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1: Já estamos de volta aqui no seu rádio com o nosso Moment Love. E a gente vai seguindo agora com o som de Haskell Flats, What Hurts the Mud.

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Angel in My Heart com Your Side aqui no nosso Moment Love. As mais românticas de todos os tempos você curte aqui. E agora tem Marjorie, Este Ano Você Sempre Será.

0: todo o romantismo de Richard Marx. Right Here Waiting, linda canção, hein, que fez muito sucesso no final dos anos 80 e teve até uma versão brasileira também gravada pela dupla sertaneja Leandro e Leonardo. Daqui a pouco a gente volta, depois do intervalo, com o quadro Love in Words com Paulinha Esteves.
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4: 11 horas.
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Elton John e Paul Young aqui no Moment Love. In Your Puppet. Mais um super sucesso aqui no nosso Moment Love. Agora tem Lia com Garotas Choram Demais, dando sequência aqui ao nosso Moment Love desta segunda-feira. Essa música fez muito sucesso no ano de 2003. Primeiro hit da cantora Lia Soares, Garotas Choram Demais.

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2: 11:29.
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10: As melhores, as músicas que tocam o seu coração, tocam no Momento Love. Agora com a Zizi Posse, a gente abre o nosso último bloco de hoje. Per Amore. Ótima segunda-feira para você.

Roberta Sá. Para você, no nosso Moment Love, as músicas mais apaixonantes de todos os tempos. Agora vem chegando o som de Chicago com Glory of Love, tema do filme Karate Kid de 1986.

0: Essa música é linda demais, né? Toto Lia, pra fechar muito bem o Moment Love, o primeiro Moment Love da semana. Eu sou Kleber Salles e amanhã estaremos de volta com mais canções românticas, mais canções sentimentais para você que acompanha a nossa programação. Forte abraço e até lá.
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5: 12:03.
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3: Antena FM e a hora certa. 1:03.

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1: Antena FM e a hora certa. 1:34.

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5: Antena FM e a hora certa. 2:05.

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5: 2:32.

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Alô, Leizinho? Tá bom. Ele chegou.

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8: 3:05.

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5: 3:35.
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1: 4:04.

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1: 4:33.

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10: 4:59.
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1: Oi, bom dia, bom dia, bom dia, bom dia. Bom dia, minhas amigas, meus amigos. Bom dia, gente bonita. Bom dia, gente querida, gente maravilhosa, abençoada, gente apaixonada. Você que tá ligadinho e antenado aqui na frequência 100.7, Rádio Antena FM, Ouro Preto do Oeste, Rondônia, nesta manhã de terça-feira. Hoje é dia 21 de julho de 2026. Abraço forte, obrigado, sejam todos bem-vindos a partir de agora, o seu Bom Dia Antena com seu amigo J. Rabelo, até às 8 de hoje. A gente vai por aqui abraçar e cumprimentar muita gente bonita. Tem muita moda de trincar o fio do bigode, moda da prateleira de cima. Tem informações para você que tá ligadinho e antenado com a gente. Fica ligado com a gente, tá bonito. Obrigado, bom dia, 5:08 aqui na antena. Nossa gratidão maior ao nosso Deus Pai Criador. Ele que é dono de tudo e de todas as coisas. Obrigado, papai querido. Obrigado pelo fôlego de vida, pela noite maravilhosa e abençoada de um sono reparador. Obrigado por tudo. Obrigado por tanto. O silêncio desse dia que amanhece. Venhamos pedir-te a paz, a sabedoria, a força. Queremos olhar hoje o mundo com os olhos cheios de amor. Ser pacientes, compreensivos, mansos e prudentes. Ver além das aparências os teus filhos como tu mesmo os vês, e assim não ver senão bem em cada um. Fecha os nossos ouvidos a toda calúnia, guarda nossa língua de toda maldade, que só de bênçãos se encham as nossas vidas, que sejamos bondosos e alegres, que todos quantos que se achegarem a cada um de nós sintam a tua presença. Senhor, revista-nos da tua beleza. Nos livre de toda maldade alheia, de energia ruim, de quem torce contra e de quem pelas costas fala mal de nós. Nos dê a tua graça, o teu amor, o teu perdão, a tua bondade, benignidade, paciência, resiliência e sapiência. Nos livre e nos guarde. Nos dê a tua proteção, proteja os nossos familiares, nossos lares, nosso município, o estado, o país, o mundo e todas as pessoas de bem nessa terra. Pedimos em nome do teu filho amado Jesus Cristo. Amém?

Isso aí, bonito. 5:10 aqui na Antena, bom dia. Bom dia, seu José Martins, como é que tá o senhor, meu querido? José Martins Camelô, já tá ligado, já tá antenado, tá sintonizado com a gente. Grande abraço pro senhor, tá bom, seu Zé? Muito obrigado pelo carinho e pela companhia. Aquele alô, aquele abraço e aquele bom dia. A Edileuza já tá comigo, já tá ligadinha. Ela já pediu a sua canção. Ofereceu lá pro seu Vilcio, pra Joelma, pra dona Dejanira, pra Ninha, pra Rô, também pra Marina, pro Rael, pra o Cid Clay, pro seu André e família, pra todos os ouvintes e pro Rabelo aqui. Obrigado, valeu, querida Edileuza. Bom dia pra você, bom dia pra família, bom dia a todos aí no bairro Jardim Aeroporto, ligados e antenados com a gente. O amigo Marcos, da linha 200, vamos tá pulando cedo, hein? Era 3:15. Ele falou, bom dia, Jota, abençoada terça-feira pra todos nós. Manda aí o canarinho prisioneiro, por favor, bom dia, bom dia. Ô, Marcão, um abraço, obrigado e bom dia, bom dia. Já tá comigo aqui o grande Messias. É, o grande Messias já tá ligado, tá antenado. Bom dia, Jota Rabelo. Toca uma do Zezé aí, ou no dia em que eu saí de casa. Roda bonita, oferece pra todos que estão na escuta do programa. Essa é de rasgar a costura do saco. E aí, Messias? Hã? Essa é de rasgar a costura do saco. Deixa com nós, no dia que eu saí de casa. A moda com o grande Mirosmar e o Luciano, não é isso? Tá bonito. Maravilha, tem mais gente ligada. Aliás, deixa eu mandar um abração lá, além do Messias, o Eric, já tá lá no pé da curraleira, já tá ligado, já tá antenado também. O seu Júlio na 80, o Vitão Crestan, que já tá comigo, já mandou o seu tradicional bom dia, Fio. O Nivaldo Mendes, que já tá no pé da curraleira, já tá ligado e antenado também, né, Nivaldão? Abraço pro seu, obrigado e bom dia. Alusão aí, pra quem mais? Ali pro Lair, no Lair que é mineiro. Ô, Lair, um abraço, meu garoto, obrigado e bom dia. Um alusão pro Carioca. Ô, Messias, será que o Carioca já tá no pé da curraleira, cedo assim? Hã? Eu tenho lá minhas dúvidas, viu, Messias? Acho que ele chega bem mais tarde. É, se ele tiver, ele vai raiar com nós. Se ele não te falar nada, porque ele não tá mesmo. Ele não tá no pé da curraleira ainda não, hein? Hã? Se ele tiver, ele vai raiar. Daqui a pouco ele manda alguma coisa aí. Ô, rapaz, tô por cá, hein? Mas eu acho que não, viu, Messias? Ah, nada. É, acho que o Carioca ainda tá nos aposentos, tá no berço. Ó, o Cid Cleizão Bruto aqui tá comigo. Olá, bom dia, meu irmão. Terçou, nós já estamos por cá, tomando aquele café. Hoje manda pra nós a música com o João Paulo e o Daniel, o Pirilume. Vai lá pro Tio Bardo, vai pro Corazi, pro Nivaldo Mendes, pro seu Cícero, pro seu André Pezim, pra Dona Elva, lá pro Jadão Pezim, pro Diegão, pro Mineirão, pro Pai Rael, pro 15 Quilo, a Edileuza, a Tia Leniro, o seu Miguel, o Sidão da Areia, Luciana Fátima, o Damião, também o Caquil Largadixa e pra todos os ouvintes desta linda e maravilhosa programação. E também pro filhão Cleison Luan. Aí bonito, alô Cleison Luan. Abraço, obrigado e bom dia, meu garoto. Fica na paz de Deus. Aquele abraço, meu garoto. Aí falou o Cid Clay. Abraço pra você, viu, Cid? Obrigado e bom dia. O Tonzinho da vó tá comigo também, o Tonzinho? Ô, Tonzinho. Tonzinho falou aqui, já tá pedindo uma moda bonita, oferecendo pro Damião, pro Flecha, pro Tijico, pro Cid Clay, pro Coracil Major. É bem pro Simão lá da 20, pro Mineirão, pro Major. Essa gente bonita aí, né, Tonzinho? Grande abraço, tá bom, meu garoto? Obrigado e bom dia, viu? Oba! O Nilson na Costa e Silva tá comigo. Ô, Nilson, um abraço, obrigado e bom dia. Bom dia pra você. Bom dia pro papai, seu João Teixeira. Tá mandando um alusão lá pro Nivaldo Mendes. Abraço, viu? Obrigado, meu garoto. Bom dia, bom dia, bom dia. O Batatinha Construtor tá comigo também, ele falou bom dia, meu amigo, daqui a pouco vamos pra roça e aproveita aí, toca a música Vídeo Chamada, mando pra todos os amigos que estão na escuta um salve lá pro Nivaldo Mendes, que também tá antenado, ligado com a gente, né, Batatinha? Aí bonito, olha, daqui a pouquinho eu vou atender mais um montão de gente que tá com nós, hein?
Manda um abraço forte aqui, meu querido amigo Barreto. Aô, Barretão, como é que tá você? Tá lá no Estadão do Mato Grosso, tá ligado, tá antenado com a gente, tá curtindo, tá ouvindo nosso programa. Grande Barreto, é, o Barreto ouve a gente. O Barretão ouve a gente lá na fazenda Jequitibá. Aô, grande amigo, saudade de você, viu, meu garoto? Um abraço forte aí pra você, pro Leandrão, pra toda a equipe. Da equipe bem formada aí da fazenda Jequitibá. Tá bonito. Abraço, grande Barreto. Ótima terça-feira pra você, pra essa equipe aí. Abração também pra dona, sua querida esposa aqui na nossa Ouro Preto, a dona Celeste, não é isso? Abraço muito forte, obrigado e bom dia. Deixa eu concluir aqui, deixa eu mandar um abraço forte aqui, ó. Um abração aqui pro meu amigo querido Marcos Linkatrack e quer. Alô, Marcão, como é que tá você? Ele falou bom dia, meu amigo J. Rabelo. Tenha um ótimo e abençoado dia de terça-feira. Estamos por cá, antenados, um forte abraço. E quer. Abraço, meu garoto, obrigado e bom dia. Maravilhosa, bela e abençoada terça-feira. Já já eu atendo mais gente aqui, tá bom? Tem mais um montão de amigos e amigas.

0: Opa, que maravilha! Aí você ligado e antenado, são 5h20 aqui na antena. Olha aqui, ó, o seu Cícero lá da 28, tá ligadão, tá antenado comigo, né, seu Cícero? Ele pediu o poder do Criador com goiano e paranaense. Vou tocar esse modão bonito daqui a pouquinho. Um abração forte pro senhor, tá bom, seu Cícero? Muito obrigado. Ele mandou lá pro Curaci, lá pro Claudinei, pro Cid Clay, pro seu André Pezinho, pro Jadão Pezinho, lá pra tia Lenira, pro tio Miguel, pro Manuel do Açougue. É, fala comigo que eu sou seu amigo, seu Cícero. Abraço forte pro senhor, tá bom? Muito obrigado pelo carinho, pela companhia e pela audiência. Valeu, valeu! O Hélio também tá comigo, né, Hélio? Grande abraço pra você, meu garoto. Obrigado por estar em nossa companhia, em nossa audiência. O Hélio tá ligado, tá antenado, tá curtindo e tá ouvindo aqui a nossa programação. Abraço, meu garoto. Obrigado e bom dia. O patrão Teobaldo também tá ligado, também tá antenado com a gente. Alô, patrão Teobaldo, como é que tá por aí? Tá tudo tranquilo? Manhã de terça-feira, abraço forte pro padrinho Marcelino, aí pro grande Christopher, né? Pra Maiara, pra madrinha Marilene, alusão lá pro Maquer, lá pra Daiane, alusão lá pro Marcelão, pra toda a família, todo mundo ligado, todo mundo antenado, sintonizado com a gente nessa gostosa, maravilhosa e bela manhã de terça-feira. Abraço pra todo mundo aí, daqui a pouquinho a gente volta com muito mais aqui no Bom Dia Antena.
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7: Bom dia, Antena, pra você ligado, pra você antenado, sintonizado com a gente. Alô, abraço, obrigado, bom dia. Manhã gostosa e abençoada de terça-feira. Hoje é dia 21 de julho. 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Tá lá o amigo Tigrão, já ligado, já antenado comigo, né, Tigrão? Como é que tá você por aí? Tá tudo bem? Um abraço forte, Deus das 5 da matina. O Tigrão já tá antenado, tá sintonizado. Grande abraço, alôzaço, ali na Fazenda Reis, sua unidade de vendas aqui dentro da cidade de Ouro Preto do Oeste. Abraço, meu garoto, obrigado e bom dia. 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Você ligado, você antenado, sintonizado. Abraço forte. Alô, amigo Hélio. É, o Hélio falou aqui comigo assim, já tinha uns dias que ele não participava, né, Hélio? Pois bem, rapaz, estava sentindo falta do Z aqui, viu? Tava sentindo falta do Z, meu garoto. Abraço, grande Hélio. Bom dia, Fazenda Boa Ventura, não é isso? Aluzás pra você e pra toda a equipe, pra família, tá bom? Ligados e antenados com a gente. Aô, o índio já tá comigo, índio. Aô, indião, tá chegando o final do mês, hein? Dia de ponhar o euro no bolso, hã? Abraço, índio, pra você. Alusão pro grande Acle, tá bom? Pra toda a família. Obrigado e bom dia a vocês aí, os amigos compatriotas na Europa, ligados e antenados com a gente. Abraço forte, o grande Claudinei Gomes, lá no Teixeirópolis. Tá lá o Claudinei Gomes, meu querido amigo. Ele falou, bom dia, meu amigo, estamos na escuta. Deus abençoe o seu dia. Amém. Abençoe o seu, a sua querida família, tá bom? Sua querida esposa, as filhas aí, todo mundo. Mamãe, tá bom? Que Deus abençoe ricamente. Grande Claudinei. Daqui a pouco eu vou preparar aquela moda que você falou comigo ontem, tá bom, Claudinei? Pra gente tocar ela ainda hoje, já, já, tá bonito. Aí sim, hein? Agora vamos de Paulo e Paulino. Amor de Primavera, 5:28 aqui na Antena.

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2: 5:32.

0: maravilhosa com João Paulo e Daniel Pirilume aqui no nosso Bom Dia Antena. Você ligado, você antenado, aí sintonizado com a gente. Amanhã de terça-feira são 5:39. Essa gostosa, maravilhosa e bela manhã de terça-feira. O Lecoco tá comigo, Lecoco. Ele falou aqui, ó, bom dia, Rabelo. Eu perdi um cartão do Banco Sicredi. E uma pessoa que achou e deixou aí no meu banco. Quero que você agradeça esta pessoa, ok? Aguel Brito. Ô, rapaz, nos dias de hoje, né, o Lecoco, hã? Pois bem, rapaz, então parabéns aí a essa pessoa que encontrou o cartão do Brito e depois devolveu, deixou lá no banco, né? Lá no banco mesmo. Olha aí, que maravilha. O Brito tá agradecendo. Parabéns também para você por saber, né, por reconhecer, por agradecer, não é isso? Um abraço, viu, Lecoco? Obrigado, meu garoto. Bom dia, bom dia. Querido amigo Onésio Coutinho, já tá ligado, ele falou bom dia, toca. Mas do Mato Grosso e o Matias aí, mulher do Brasil. É isso, mulher do Brasil. Abraço, querido amigo Onésio Coutinho. O Rafael Marques tá comigo, bom dia, meu jovem. Ô, meu jovem, bom dia, bom dia. Coração pra você, a sua família aí, obrigado, pessoal na 4 da 81, ligados e antenados com a gente nesta bonita, gostosa e maravilhosa manhã. Vou dar um alô pra querida Enir. Oi, Enir, como é que tá você, minha querida? Tá tudo bem? Um alôzão pra você, tá bom? Obrigado e bom dia. Vamos aqui as informações. Uma passageira foi presa em flagrante pela PF no domingo, dia 19, ao ser flagrada com cerca de 13 quilos de skunk, um tipo de maconha, no Aeroporto Internacional Jorge Teixeira, em Porto Velho. Segundo a PF, a droga foi encontrada dentro de uma mala despachada durante uma fiscalização de rotina. Após a identificação da bagagem, os policiais localizaram a dona da mala e fizeram a prisão. A mulher foi levada para a Superintendência Regional da Polícia Federal em Rondônia, junto com a droga apreendida. Em depoimento, ela confessou o crime de acordo com a corporação. De acordo com a PF, a suspeita poderá responder por tráfico interestadual de drogas. A Polícia Federal fez uma segunda prisão do mesmo dia. Lá no aeroporto Jorge Teixeira, em Porto Velho, uma mulher foi flagrada com 7 quilos de skunk na mala despachada, né? A suspeita, ela vinha de Manaus e tentava levar o carregamento para São Paulo, mas acabou direto na superintendência da PF. A Polícia Federal prendeu ontem, segunda-feira, dia 20 do 7, uma mulher em flagrante por transportar aproximadamente 7 quilos de maconha do tipo skunk no Aeroporto Internacional Governador Jorge Teixeira, lá em Porto Velho. A droga foi encontrada em uma mala despachada durante a fiscalização realizada no aeroporto. Após a identificação da passageira, a droga foi apreendida e encaminhada para a Superintendência Regional da PF em Rondônia. A mulher confessou o crime e revelou que saiu de Manaus, no Amazonas, aí com a droga e tinha como destino Guarulhos, São Paulo. A investigada poderá responder por tráfico interestadual de drogas. 5:42 aqui na antena, daqui a pouquinho a gente volta e traz muito mais no seu rádio.
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0: já estamos de volta no seu rádio, é manhã de terça-feira. Com 5:47, tá você ligado e antenado, de volta por aqui.
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0: Muito bom. Bom dia, Antena, com você. Aí, de volta por aqui, são 5:47. 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Tá faltando agora 10 para as 6. Obra de música. Vídeo chamada. Maravilhosa e bela canção.

bonito. Você ouvindo de Paulo e Paulino, cantando o Canarinho do Peito Amarelo e a Pombinha Branca. Aí eu falei moda de rasgar a costura do saco, hein? Hã? Cê tá doido, homem.

0: Muito bom, é isso aí. Você ligado, você antenado, curtindo e ouvindo a nossa programação. Um abraço forte, obrigado e bom dia. Olá. 6 horas aqui na sua Antena FM. Ela... Ah, pera lá, deixa eu mandar um abraço aqui. Quem tá com o radinho ligado? Aqui quem tá antenado comigo é o Léo Capixaba. Ô, Léo, como é que tá você, menino? Tá tudo bem, tranquilo? Pedi uma moda aqui, daqui a pouquinho eu vou tocar o saco de estopa. Tá joia? Gostou da moda videochamada, né? Ô, Léo, bonita, hein? Hã? Bonita. De composição do nosso amigo Acle, aqui de Ouro Preto, que tá lá na Europa, tá lá em Portugal, tá bom? Abraço, meu garoto, obrigado e bom dia, viu? Alôzaço aí, pra você, pra família, obrigado pelo carinho, pela companhia e pela audiência.
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0: Isso aí, daqui a pouquinho eu vou trazer mais atendimento, mais gente ligada, mais gente antenada, porque agora tem informações aqui. 6 horas. Olha, o clima de festa no Parque de Exposições em Vale do Paraíso, Rondônia, foi interrompido aí para um dos frequentadores na noite do último sábado, dia 18. Um homem de 61 anos, foragido da justiça, com condenações que somam crime sexual em Ouro Preto do Oeste, além de processos de crimes agrários e ambientais, ele foi capturado pela polícia militar na noite do último sábado, em pleno baile da rainha do rodeio, tradicional evento que escolhe a representante da feira agropecuária local. O réu reside em Ouro Preto, onde ocorreu aí o crime de estupro de vulnerável. É, investigado, o inquérito tramitou em segredo de justiça. O mandado expedido em outubro de 2025 tem validade até 2045. A prisão ocorreu após o serviço de inteligência da PM receber informações de que o alvo de ordens judiciais estava transitando livremente pelas dependências do evento. De posse das características do suspeito, a guarnição monitorou os acessos aí ao parque de exposições, interceptou o réu no exato momento em que ele entrava no recinto. Segundo o registro policial, a abordagem foi discreta, sem aí resistência ou necessidade do uso de algemas, evitando tumulto em meio ao público. Agora 6:02 aqui na antena, daqui a pouquinho tem muito mais.
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0: dia, bom dia, bom dia de volta por aqui.
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0: Bom dia, Antena. Bom dia, Antena, de volta no seu rádio. Manhã de terça-feira, são 6:08. Hoje é dia 21 de julho de 2026. Daqui a pouquinho tem o Agro Antena. Daqui a pouquinho tem o Agro Antena, viu? Aí, rapaz, estava vendo aqui, preparando as informações para me passar daqui a pouquinho no Agro Antena. Porque eu vou falar para você de uma vaca que quebrou o recorde histórico. Ela produziu 108 litros e 700 gramas em um único dia. Daqui a pouquinho eu vou trazer completinha essa informação aí, tá bom? Tá bacana? Então tá bonito. 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Tá bonito? Então tá bacana. Você tá ligadinho, você tá antenado? Olha aqui, um montão de gente comigo, hein? Que beleza. Quanta gente com a gente. Aqui o Oswaldo Miguel. Ele falou: bom dia, Jota, terçou. Toca aí uma canção do Zezé de Camargo e Luciano, 200 anos. Oferecer para todos os ouvintes aquele abraço. Valeu, querido amigo Oswaldo Miguel, lá da linha 28 da 81. Abraço forte para você, meu garoto. Obrigado e bom dia. O que o Batatinha falou aqui? Essa aí é de trincar o fio do bigode. Aí é, hein, Batatinha? De trincar o fio do bigode. Aquela do Acle que ele pediu, não foi? Muito bom. O Vinícius Araújo tá comigo. Ele falou aqui, ó: bom dia, meu amigo, Deus abençoe. Manda aí, é pra nós, Alma Transparente com Chico Rei Paraná. Aoba! Daqui a pouquinho vamos tocar também Alma Transparente. Ontem eu passei por você montado. Tava mesmo. A bizoca. Eu e o Davi. Você passou? Aí, bonito. Eu tava fazendo um transporte. Um transporte de equino, viu, meu amigo? Um transporte de equino. A hora que o Davi cansava, aí ele vinha mais eu. A hora que ele tava mais de boa, ele voltava a montar. E veio de boa, tranquilo, sossegado. Pedalamos 8 km. Abraço aí, tá bom, meu querido amigo Vinícius? Muito bom dia pra você, pra sua querida família, sempre ligado, sempre antenado com a gente. Obrigado, abraço forte a todos da linha 20 da 81. Essa canção aqui vai especialmente pro amigo Claudinei Gomes.

0: certo. É o Mato Grosso e o Matias cantando Mulheres do Brasil. Maravilha pra você que tá ligado, pra você que tá antenado comigo. Um abraço forte, obrigado, bom dia. Maravilhosa, bela manhã de terça-feira. Olha você curtindo e ouvindo aqui a nossa programação. Ah, já são 6:22, 6:22, é isso mesmo. A gente vai aqui para o nosso intervalo, vamos fazer o seguinte, rapaz, tem mais um montão de gente ligada comigo, viu? Que maravilha, quanta gente antenada com a gente. Deixa eu mandar um alô aqui. Ah, o Carioca já tá com a nós. Ô, Carioca, ô Messias, acho que ele não acorda cedo mesmo, não. Ele acorda mais tarde. É. Por causa de quem nós falou mal aqui, ele só falou aqui que tá ligado e tal e coisa, mas não, eu acho que ele não acorda cedo mesmo não, ele dorme e fica no berço até mais tarde, o Carioca, mas já tá no pé da curraleira, já deu pra ouvir o som da ordenha, tá ordenhando a vacada, né, Carioca? Um abraço, meu garoto, obrigado e bom dia. Ah, aqui também tá comigo o grande Socó. Ô, Socó, como é que tá você, meu garoto? Lá nos Estados Unidos da América, o grande Weverson, lá no estado de Massachusetts, nos Estados Unidos. Abraço forte, obrigado, bom dia, maravilhosa e bela terça-feira para você e os nossos brasileiros, amigos compatriotas e compatriotas aí nos Estados Unidos, tá bom, Weverson? O Diegão Alves está comigo, ele falou bom dia, meu amigão J. Rabelo, manda pra nós Horizonte Azul, tá pro meu amigo Rogério Morcegão, é? E para o amigo Zid Clay, terçou um, beijo pra todos que estão ouvindo a melhor rádio do estado de Rondônia, 100.7, aí bonito, aí dou valor, abraço meu garoto, obrigado e bom dia, valeu Diegão. O Maza tá comigo lá em Carneirinhos, Minas Gerais. Alô, Maza, bom dia, meu garoto. Como é que tá você? Tá tudo bem? Aluzaço aí, obrigado, valeu. Ah, Sheila Maria tá ligada comigo, ela falou bom dia. Jota, toca flores em vida. Sigo por cá, ligada e antenada, grande abraço. Obrigado, querida Sheila Maria, ligada e antenada com a gente, não é mesmo? Maravilha, para você e para sua família. Um abraço muito forte, obrigado, gratidão pelo carinho de sempre e pela companhia. 6:24, já já o Agro Antena.
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De volta por aqui, você ligado, você antenado, sintonizado na frequência 100.7. 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Olha aqui, ó, são 6:28. Hoje é dia 21 de julho. Hoje é dia nacional do garimpeiro. Ô, rapaz, é garimpeiro? Hã? Você já garimpou alguma coisa? Então você já foi garimpeiro. Se você garimpou alguma coisa, é possível que muitos estejam nos ouvindo. Pessoal aqui, muita gente aqui um tempo atrás aí trabalhou ali no Garimpo Bom Futuro, a região de Ariquemes, não é isso? Garimpos aqui em todo o estado de Rondônia. Rondônia é rica em minérios, hein? Riquíssima. Ah, hoje é dia também da comida não saudável. Como assim? Hoje é dia da comida não saudável? Não precisava nem ter dia, não, mas já que não é saudável, nem precisava ter o seu dia para comemorar, não, mãe? Agora fosse o dia da comida saudável, aí nós ia comemorar comendo comidas saudáveis. Mas da comida não saudável? Ih, mas tem, hein? E a gente gosta. Homem, que é uma coisa, hein? Se esbalda, que nem diz o povo antigo. É, se esbalda de tanto comer comida não saudável. Olha. Olha que isso lá na frente pode cobrar caro, né? Ei, rapaz, são 6:30, 6:30, é você ligado, antenado aqui na frequência 100.7. Vamos aos destaques de hoje no Agro Antena. Ah, aqui vamos ver o que a gente tem de destaque por aqui. Olha, o preço do café tem alta, impulsionado aí pela colheita atrasada no Brasil. É. Falando em preço do café, deixa eu pegar aqui a cotação do café. A quantas andas aí, né? A valorização, desvalorização, como é que tá, como é que não tá? O café arábica, R$ 1.753,28. A valorização de 2,40%. Aí de um dia pro outro, de anteontem pra ontem. Esse é o café arábica, viu? É, R$ 1.753, preço médio no Brasil. Vamos para o café robusta, R$ 1.104,56. Preço médio no Brasil. Aí, praticamente preço estável, tá bom? É a cotação do café aqui no nosso rico imenso Brasil. A ver o que mais a gente tem? As cotações da ureia voltam a ganhar força e acumulam 3 semanas de alta, né? Com essa questão aí das geopolítica, né? Esses enfrentamentos que acontecem mundo afora, especialmente lá no Irã, né? Conflito entre países contra o Irã, enfim. O Brasil, o Banco do Brasil vê a MP da renegociação como positiva para produtores. É. A cafeicultura movimentou 3,3 bilhões em defensivos na safra 25-26. 3,3 bilhões. A cafeicultura. Olha, premiado no exterior, o azeite brasileiro ainda busca

Tá ligado, pra você que tá antenado, olha, lá no Rio Grande do Sul, foi registrado um caso de gripe aviária, mas foi em aves de subsistência. Rio Grande do Sul registrou um caso da influenza aviária de alta patogenicidade, né? Conhecida aí como gripe aviária, em aves de subsistência em Coqueiros do Sul, na região noroeste. Segundo nota publicada pela Secretaria de Agricultura do Estado, o laudo foi confirmado pelo Laboratório Federal de Defesa Agropecuária de Campinas. A infecção pelo vírus em aves de subsistência, que são aves de fundo de quintal, não afeta a condição sanitária do Rio Grande do Sul e do país como livre de IAAP, não impactando o comércio de produtos avícolas, diz aí o comunicado. Menos mal, né? Agora são 6:34, 6:34, tá você ligado, tá você antenado, sintonizado com a gente? Obrigado e bom dia. Gratidão pelo carinho, pela companhia e pela audiência. A produção de frango avança na China e traz riscos ao Brasil. A China também, do jeito que ela compra, ela também procura lá se, né, produzir bastante em casa também e tal, enfim, para evitar aí essas importações, no caso lá da China, né, que, né, leva aí as carnes brasileiras, por exemplo, do frango também. Ou seja, se a produção de frango avança lá na China, né, produtores brasileiros ficam preocupados, porque serão menos frangos, menos, né, carne de frango importada para a China, tá certo? Olha, você tá ligadinho comigo, tá ligadinho comigo aqui, tá, que nem diz o mineiro, tá ligadinho comigo, senhor? Hã? Então, o El Niño reforça a necessidade de planejamento na formação de pastagens, alerta especialista. A USDA divulga condições das lavouras de soja, milho, trigo e também algodão lá nos Estados Unidos da América. Um estudo aponta que o ruído de barcos afeta a comunicação sonora dos peixes. O ruído, o barulho, né, do barco ali nas águas, o motor na água, afeta aí a comunicação sonora dos peixes. Eles comunicam sonoramente, não vê eles conversarem, tal e coisa, mas eles comunicam sonoramente, né? É igual ali os pássaros, igual todo eles têm a sua comunicação. E o que mais a gente tem aqui? Olha aqui, ó. Empresas do agro correm contra o tempo para atenuar custo das tarifas lá dos Estados Unidos da América. Eu já havia falado, a ureia valoriza mais de 18% em um mês aí, puxada por demanda e geopolítica. Ô, meu amigo seu Afonso, o senhor, será que o seu Afonso tem um radinho no carro, no fusquinha dele? No fusquinha azul? Se ele tem, ele tá me ouvindo, que ele passou aqui na frente da rádio agora, seu Afonso. É o homem da família bacana. Aí, seu Afonso, um abração pro senhor, tá bom, meu querido? A dona Socorro, sua querida esposa, pra toda a família bacana, aquele alô, aquele abraço e aquele bom dia especial, tá bonito? As exportações do agro para países árabes avançam 5% no primeiro semestre de 2026. Muito bem. A você ligadinho, você antenado, sintonizado com a gente. Vamos aqui que tem mais informações. Tem mais informações para você. Ver como é que anda aqui a questão do bovino. Como é que andas a questão do bovino, arroba do boi gordo? Os preços iniciaram a semana. Vamos ver como é que iniciaram a semana aqui nos estados brasileiros, O boi gordo,
Ó, vem aqui o preço médio da arroba do boi, indicador aí do boi da Tagro, mostra a média das cotações em 9 estados.

Vou falar aqui de São Paulo, 337. A leve alta, né? Na sexta tava 332. Bahia, 308. Na sexta tava 306. Goiás, 322. Na sexta tava 314. Minas Gerais, 323. Na sexta tava 317. Mato Grosso do Sul, 334. Na sexta tava 333. Mato Grosso, vizinho a Rondônia. Na sexta tava 319. E agora também 319, preço estável no Mato Grosso. No Pará, 320. Na sexta tava 321, uma leve queda lá no Pará. Aqui em Rondônia, 313. Na sexta tava 312. No Tocantins, está 314 e na sexta também estava os mesmos 314. É isso aí. Pra você que tá ligadinho comigo, pra você que tá antenado, abraço forte. Deixa eu falar aqui pra Rondônia da vaca. A vaca gorda, 295, viu? A vaca gorda aqui em Rondônia. Cadê a fêmea, a novilha? 300. Redondos R$300, tá bom? O preço da fêmea aqui em Rondônia, da fêmea novilha, tá joia? Novilha China, preço médio, tá bom? Preço médio. O frigorífico paga um cadiquim mais, outro paga um cadiquim menos e aí faz o preço médio, é esses aí anunciados, tá bonito? É, muito bom. Vamos lá, vamos seguir aqui, ó. Pra gente finalizar, tinha falado para vocês que ia falar sobre uma vaca que quebra um recorde histórico e produz 108,7 litros de leite em um único dia. É genética, é manejo, né? Que explicam esse feito aí, né? Não é fácil chegar a essa produção aí em uma vaca, uma holandesa, da cabana Panner, no Paraguai. Ela quebra o histórico, supera a antiga marca em quase 16 litros. Reforçou aí como o investimento em genética, nutrição e bem-estar está transformando a pecuária leiteira na América do Sul. A vaca da raça holandesa acaba de escrever um novo capítulo na história da pecuária leiteira sul-americana. Durante a nona edição da Expo Coprolanda, no Paraguai, o animal atingiu a impressionante marca de 108,7 litros de leite em apenas um dia, distribuídos em três ordenhas, estabelecendo um novo recorde nacional e um dos maiores desempenhos já registrados na região. O resultado ultrapassou com folga o recorde anterior da competição de 92 quilos e 99 gramas, né? Obtidos aí em 2023 e chamou a atenção de produtores, técnicos e especialistas em genética bovina. Mais do que um número expressivo, o desempenho é visto como reflexo de décadas de seleção genética, manejo nutricional preciso, conforto animal, investimentos em tecnologia dentro da porteira. Rapaz, vaquinha boa, hein, senhor? Hã? A campeã pertence à cabana Panner, propriedade reconhecida no Paraguai pelo trabalho contínuo de melhoramento genético do rebanho leiteiro. Segundo o proprietário Davi Panner, o resultado não aconteceu por acaso. Esse recorde é consequência de muitos anos de dedicação, reunindo genética, conforto animal e nutrição adequada, destacou aí o produtor após a divulgação do resultado. O engenheiro agrônomo Hugo Pistilli, especialista em genética animal, ele classificou o desempenho como um marco para toda a pecuária leiteira tropical. É uma produção histórica em nível regional. Os 108 quilos e 700 gramas quebraram todos os recordes, afirmou aí o especialista. De acordo aí com, né, especialista, a vaca recordista é resultado de cinco gerações consecutivas da seleção genética
processo que permitiu elevar o potencial produtivo da linhagem de cerca de 83 litros para 108 litros por dia. O animal é filha do touro King Doc, uma das linhagens reconhecidas internacionalmente pela alta produção leiteira. Além aí da genética, especialistas destacam características fundamentais para atingir esse nível de desempenho, como, por exemplo, sistema mamário, né, altamente desenvolvido, excelente conformação de úbere, profundidade aí corporal adequada, também resistência estrutural, elevada eficiência alimentar. Esses fatores permitem que a vaca produza grandes volumes de leite, mantendo saúde e longevidade produtiva. Mais impressionante, ela ainda nem atingiu o pico de produção. Outro dado chamou a atenção aí de especialistas. A vaca produziu 108 quilos e 700 gramas apenas entre 42 e 45 dias de parto. Período aí em que normalmente ainda não ocorre o pico da lactação e costuma ser registrado aí por volta de 60 dias, né? Segundo aí os especialistas, é por volta dos 60 dias que ela atinge o pico da lactação. Logo após os 15 dias pós-parto, ela já produzia cerca de 65 litros por dia, volume considerado excepcional para essa fase da lactação. Além disso, trata-se de uma vaca em seu terceiro parto, segundo, sendo que especialistas afirmam que o potencial máximo normalmente é alcançado apenas após o quarto parto. Ela ainda tem, né? Ela ainda tem números maiores a ser alcançados, essa vaca maravilhosa, hein? Você que tá me ouvindo aí, uma dessa aí, duas, três, quatro, cinco dessa no seu curral. Hã? Tava bom ou não? Ô, moço! Uma dessa aí por dia, rapaz. Seria maravilhoso. Você imagina? É leite pra danar, tem vez que tem que tirar de quantas pra atingir 100 litros, hã? De 20? Não fala isso não, de 20 pra dar 100 litros, aí tá pouco, viu? Aí não pode, você tá me ouvindo aí, tá precisando amarrar 20 vacas pra tirar 100 litros, olha que uma só produziu 108, viu? Tá precisando de uma genética mais de qualidade aí, hein? Hã? Vai lá na Fazenda Reis que lá tem, hein? Lá tem. Tá bom? Mas a média hoje aqui, eu acredito que a média, né? Porque tem uns bezerros mais velhos, uns bezerros mais novos e tem toda aquela questão, né? Depende o trato e tudo mais, mas eu acredito que uma média de pelo menos 10 vacas aí pra atingir os 100 litros, né? Pelo menos, pra não tá nada bom. É no mínimo 10 vacas, porque senão você tá tratando, tá gastando com muito trato e não tá tendo produção. Uai, né? Uai. Tem que mudar isso aí, meu amigo, minha amiga. Hã? Pois bem, faltando agora 12 para as 7. Daqui a pouquinho eu vou voltar e vou trazer continuação aqui do Bom Dia Antena, atendendo mais um montão de gente comigo aqui, ó. Minha nossa, hein? Hã? Ô, rapaz. Quanta gente com a gente. Abraço forte, obrigado, gratidão pelo carinho, pela companhia e pela audiência. Eita, que maravilha. Já

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10: Bom dia, Antena. Antena no seu rádio. 7 para as 7. Minha nossa, quanta gente comigo. Edilson tá antenado, né, Edilson? Bom dia, meu amigo Jota, manda pra nós curtir com Rick Renner, a música ela é demais. Preço pra todos os ouvintes da 100.7, pra você, meu amigo, tamo junto, um abraço, valeu, querido amigo Edilson, antenado com a gente. Abraço, meu garoto, A Maria Mileide tá antenada comigo também, né, Maria Mileide? Como é que tá você, minha querida? Tá tudo bem? Alusão pra você, pro seu Valdívio. Tá bom pra toda a família? Obrigado e bom dia, linha 80. Ó, o Deré por aqui, ó. O Deré falou aqui, ó. Bom dia, Jota. Será que tem cuscuz hoje lá no Rafael? Rapaz, não é de duvidar, não, viu? Porque ontem parece que ele ficou só na vontade lá, viu, Deré? Hã? Acho que ontem a dona Cleides Ângela deu uma inducada nele. Hã? Ontem ela deu uma inducada nele, viu, ô Deré? Ontem tava um cafezinho, rapaz, suzinho. Um cafezinho daquele corajoso. E não vem ninguém acompanhando ele, hã? Desse jeito. Deve ter, aham. Foi filha, ontem era segunda-feira, final de semana, certamente ela aprontou alguma. Mas não é outra, viu, ô Deré? Não é outra. Certeza, rapaz. Não, você ainda tem dúvida. Por isso, agora eu descobri, Deré, você sabe das coisas, viu? Você sabe. É por isso que ontem o cafezinho chegou corajoso, suzinho, cafezinho fraco, doce igual mé. Ai, ai. Abraço, meu garoto, obrigado e bom dia, Fazenda Paneto. Alô, Marquinhos, alô, Daltão, a vocês aí. Um abraço, obrigado e bom dia, valeu, tá bom? Tem aqui a Cleides Ângela aqui, parece que... Ih, rapaz, ô Deré, parece que mudou a coisa hoje lá, viu? Hã? Ih, mudou, Deré. Marquinhos. Mudou, Deré,
13: acabou,
10: ó.
13: Vou chegar no curral.
10: Ó, escuta ela aqui, ó.
13: Ó. Avisa pro Marquinhos aí, ó, que o cuscuz acabou de chegar no curral.
10: Aí. Mudou tudo hoje, viu, Deré? Hã? Mudou, uai. Não, daquele cafezinho suzinho que tava ontem. Olha, rapaz, esse dá vontade, viu? É um cuscuzinho qualquer, não. É uma coisa temperada, um trem diferente. E a dona Cleides Ângela faz lá pra tomar café da manhã no curral. Ih, é do valor, hein? Hã? Avisou pro Marquinhos, viu, Deré? Pro Marquinhos, tá bom? Não foi Deré que ela falou, não, tá? Você se toca, rapaz, não vai, não. Vai, não tem pra você, não. Tá falado aí, ó, registrado. Ô, moço. Ai, ai, quem mais aqui? O Disney tá comigo. Tão porca. Ô, Disney, bom dia, meu garoto. Como é que tá você? Fim de semana agora tem a festa lá na comunidade Nossa Senhora Mãe, né, Disney? Tá bonito, tá todo mundo convidado, viu? Sabadão agora, à noite, a comunidade Nossa Senhora Mãe na linha 80, é a primeira daqui pra lá, tá bom? Pertinho da BR ali, dá o quê? Dá 1 km? É 1 km qualquer coisa se der, não é mesmo? Bem pertinho ali, vale a pena participar, não é isso, Disney? Um abraço, meu garoto, obrigado e bom dia. Aqui, rapaz, meu querido amigo Éder. Ah, o Éder e a sua querida esposa Roscaia, eles estão ligadinhos comigo, hein? Aô, doutor Éder, como é que tá você? Tá tudo bem? Abraço pra você, pra sua querida esposa Roscaia, ligados e antenados com a gente, gratidão pelo carinho e pela companhia, viu? Ah, bom dia, Jota, essa vaca deu o mesmo tanto que uma cabrita minha. Você tá brincando. Ô, Maurício Correia, como é que tá você, meu garoto? Tá tudo bem? É, rapaz, você tá com as cabritas leiteiras aí, bobo, hã? Ô, moço, os cabritas leiteiras, essas lá do Maurício Correia. Eu falei que a vaca deu 108 quilos e 700 gramas. Ele falou que deu o mesmo tanto das cabritas dele. Mas em quanto tempo que você vai conseguir esse leite aí nas suas cabritas, Maurício? Um abraço, meu garoto, um bom dia aí pra você. Obrigado, gratidão pela companhia, viu? Olha, nem acabou e nem ficou pouco. Já tem mais um montão de gente pra me atender aqui, viu? Olha o que tá chegando aí, ó. Pra rasgar a costura do saco.

0: Aí, bonito. Zezé de Camargo e Luciano cantando 200 anos. Tá bonito? Então tá joia. Modão de trincar o fio do bigode aqui no nosso Bom Dia Antena. Da alusão pra Neuzi, que tá lá em Vale do Paraíso, ligadinha e antenada comigo. Oi, Neuzi, como é que tá você? Tá tudo bem? Ela tá lá em Vale do Paraíso, tá ela e o Tonho. Ela pediu ponto G, já tem um tempinho que ela pediu aqui, não foi? Minha nossa, vou tocar ainda hoje, fica ligada comigo, tá bom, Neuzi? O Jacó também já tá antenado comigo, né, Jacó? Abraço pra você, tá bom, meu garoto? Aí, obrigado e bom dia. Janailton falou que bom dia, bora trabalhar, Deus nos abençoe. Abraço a todos os ouvintes do programa, férias acabou. Demorou, não foi? Demorou acabar, nunca vi férias a cada... Ah, bom, vou nem falar nada não. É, o camarada, a cada 3 meses ele tem 30 dias de férias. Aonde que já se viu isso? Que trabalho é esse? Hã? É, bobo, é? É, aonde? É, só o Tim que tem essa mamata aí. Não sei por quê. Outro dia ele tava de férias, moço. Agora diz que tá de férias de novo, que tá acabando, tá achando ruim que tá acabando as férias hoje aí. Homem. Ó o Vaguinho aqui, o Vaguinho falou bom dia, Rabelo. É hoje o dia, hoje tem gol do Vaguinho. Hã? Hoje? Não era quinta, eu pensava que era outro dia. É hoje, Vaguinho. Então vai lá e faz uns 2 lá e seja feliz, meu querido amigo. Abraço, obrigado, valeu, hein? Valeu, hein? Hã? Rapaz, daqui a pouquinho atendo mais gente ligada, mais gente antenada, sintonizada, falando em futebol aí, falando em gol do Vaguinho hoje. Hã? Falando em gol do Vaguinho hoje, vamos ver o que a gente... Ah, o Brasileirão da sequência hoje. Hoje tem Atlético Mineiro e Bahia. É. Amanhã tem Coritiba e Palmeiras. Amanhã também tem São Paulo e Atlético Paranaense. Amanhã tem Internacional e Cruzeiro. Já no dia 22 tem Chapecoense e Flamengo. E também no dia 23 tem Corinthians e Remo. Para finalizar aí a 19ª rodada. Essa 19ª rodada ela já começou. É, semana passada, na quinta-feira, o Botafogo venceu o Santos por 2-1. O Vitória venceu o Vasco da Gama por 1-0. Engraçado aqui, o que chamou atenção foi esse resultado aqui, ó. O Vitória ganhou do Vasco da Gama, pô, já tinha 30 dias que o Vasco não perdia. Já tinha esse tempo todo que o Vasco não perdia. Aí, como não tava jogando, aí começou a jogar de novo, começou, minha nossa, a perder outra vez. Não dou conta, não. Eu mudar de time. É possível. O Fluminense tinha empatado em 1-1 com o Bragantino. E o Mirassol já havia vencido o Grêmio por 2-0, né? E aí hoje continua essa rodada aí do Brasileirão 2026. O Rafael falou aqui, hein? Que o Rafael falou aqui? Rapaz. Ah, não. Não. Pera lá, que eu vou. Ele escreveu aqui embaixo, falou bem assim, quer ver, ó? Cadê o Deré? Agora pode ir, viu, Deré? Tá liberado pra você agora. Ô moço, mas ele fez um vídeo aqui, não, tá, rapou tudo, não tem mais nada. Por isso que ele falou pra você aí. Homem, ô Deré, faz um cafezão bruto aí, cafezão medroso, daquele que vem acompanhado, e manda pro Rafael. Faz uma figuinha nele também, mãe. Se já fiquei com dó de você, Rafael. Deré, já fiquei com dó de você. O homem tá fazendo figuinha demais, senhor? Hã? Moço de Deus. Daqui a pouquinho nós volta. 7:04, bom dia.
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0: O Bel Bom Dia Antena de volta com você. São 7:09, 7:09. Alô, seu Francisco Alfaiate, como é que tá o senhor, meu querido? Tá tudo bem por aí, tá tudo tranquilo? Ainda hoje eu toco boi soberano, tá bom? Abraço, meu garoto, obrigado e bom dia.

0: bom. Ed Brito e Samuel cantando Ponto G. Aqui no nosso Bom Dia Antena, você ligado, você antenado, sintonizado com a gente. Amanhã de terça-feira tem um montão de gente comigo. Gratidão pelo grande carinho, pela grande audiência dessa gente maravilhosa, ligada e antenada, viu? Ô, rapaz, eu Aparecido Magnani. Ele tá ligado, tá antenado, pediu aqui Cadeira Amiga com... Cadeira Amiga com... Pairito. Vou tocar ainda hoje. Mandou pra todo mundo que tá ligado e antenado. Ele tá desse jeito lá na Inglaterra, ligado e antenado com a gente. Aí, bonito. Alô, seu Aparecido Magnani, sua família querida. Grande abraço, obrigado e bom dia, viu? Bonita terça-feira pra vocês aí. Lá já deve ser quase meio-dia, quase hora de almoço, lá na Inglaterra, né, seu Aparecido? Um abraço, meu garoto, obrigado, valeu, hein? Ó, rapaz, o Jacó tá comigo. O Jacó falou que o seu Juscelino gosta de ouvir o Chapeludo. Já tá preparado aqui pra tocar ainda hoje, viu, seu ô, Jacó? Vamos tocar o Chapeludo, gurinha mesmo, tá bom? Ela gosta demais do Chapeludo, né? Aquela um assim, hã? Ele que seu Juscelino gosta quando toca aquela moda. Deixa que nós vamos tocar. Dona Wanda, um abraço, obrigado e bom dia. Diz que tem uns boi macho que não é capão. Eles andam arrumando uns rolos, né, ô Jacó? Ih, rapaz, isso é de praxe, faz parte. Faz parte, eles brigam mesmo. Arruma rolo e confusão o dia inteiro. Na beira da cerca, então, hein? Jacó mandou um abração lá pro seu. Deixa eu lembrar o nome do homem aqui, rapaz, o César Colombo, o grande Fernando, tá bom? Toda a família, essa gente bonita aí, né, Jacó? Grande abraço, meu garoto, obrigado e bom dia, viu? Obrigado e bom dia. Ó, o Kika, ô, velho Kika, ele fala, ih, Kika, é verdade, você falou, é verdade mesmo, tá fraquinho, rapaz, acabou, viu? Acabou, quem sabe um dia levanta, né? E nós volta a ter alguma alegria na hora de torcer, né mesmo? Porque tá difícil. Tá difícil, velho Kika. Ai, ai. Quem mais aqui? O Carlão do Peixe. Falou bom dia. Rapaz, o Carlão tem peixe fresquinho, ó. Carlão. Homem, olha. Ih, rapaz, tem de tudo ali. Eu não sei falar, não sou. Eu não sei bem como é que é a questão de pescar. Eu não conheço muito bem. Ele tá com um ali que tá quase o tamanho dele, aí. Homem. Carlão do Peixe. Ele tem peixe, ele entrega, viu? Deixa eu achar o contato dele aqui, ó. 99-9387-5353. 99-387-5353, tá bom? É o Carlão do Peixe. É peixe de rio, fresquinho, no jeito. Manda mensagem pra mim aqui que eu mando o contato dele pra você aí, tá bom? Ajudar o nosso amigo Carlão a vender uns peixinhos, só. Hã? Ajudar ele a vender uns peixinhos, bobo? Hã? Ô, rapaz, fala, Valdic. Ó, o Valdic ali, ó, o Rael Barbosa. Tá com a carriola na mão. É. Tá com a carriola na mão, Rael Barbosa. Vontade de trabalhar. Só não acha serviço, mas vontade ele tem. Ele é bom. Ai, ai. O Paulo César tá lá, tem uns vídeos aqui. Daqui a pouquinho eu vou ver aqui, viu, Paulo César? Tá lá na América, ligado e antenado comigo. Abraço, meu garoto. Obrigado e bom dia, viu? Oba! Ó, o Carlão tem pintado, tem Jaú, tem Mandubé, isso nunca tinha ouvido falar, primeira vez que eu vejo é agora, Mandubé, Barba Chata eu já ouvi, Pescada, Tucunaré eu já peguei até, Jundiá e Pirarara, aí ó, aí é Carlão do Peixe, hein? O homem tá diferente, meu. Toninho da 210, um abraço, meu garoto, obrigado e bom dia, viu? Antenado com a gente sempre, né, Toninho? 210, toda essa gente maravilhosa aí, forte abraço você, sua querida esposa, como é o nome dela? Sueli, né? A Sueli, esposa do amigo Toninho, um abraço muito forte. Alô, seu Vilmar e Dona Maria Galdino também na 210. Abraço pra vocês, tá bom? São 7:21, 7:21. Vamos ver aqui que tá chegando informações. Olha, um vídeo mostra o momento de um acidente que matou um motociclista de apenas 18 anos de idade. Jovem Lucas Eduardo, de 18 anos, ele morreu no último domingo, dia 19,
1: após sofrer um grave acidente de trânsito em Rolim de Moura. Imagens de câmeras de segurança mostram o momento em que um carro avança a via preferencial e bate na motocicleta conduzida pela vítima. Com o impacto, Lucas é arremessado e atinge um poste. O acidente aconteceu no último sábado, dia 18. De acordo com a PM, o jovem foi socorrido pelo Corpo de Bombeiros e levado aí em estado grave para uma unidade de pronto atendimento, uma UPA. Segundo informações apuradas, Lucas sofreu múltiplos ferimentos, incluindo um grave traumatismo craniano. Por causa da gravidade dos ferimentos, ele foi transferido para o Euro, em Cacoal, onde passou aí por cirurgias. Apesar dos procedimentos, não resistiu aos ferimentos e morreu no domingo. Que a gente fala sobre acidentes, 99% são de imprudência, não é? Jovem tá trafegando pela via normalmente, naturalmente, vem um desavisado, vem um cidadão com uma metralhadora na mão, né? E atinge em cheio, né? Ataca aí um jovem, perde a vida, enfim, a imprudência no trânsito, ela é realmente algo incrível que a gente vê acontecer a todo momento, a todo exato momento. Tem a imprudência consciente e a grande maioria delas são a imprudência sem consciência, né? A pessoa avança mesmo, não tá nem aí e não quer saber de quem tá na frente, enfim. É lamentável, né? 7:24, 7:24, daqui a pouquinho a gente volta, já a gente traz muito mais pra você aqui no nosso Bom Dia Antena.
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0: Aí, bonito, por aqui o Bom Dia Antena, um oferecimento do Sicoob Eurocred, mais que uma escolha financeira. 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Você tá ligado, você tá antenado, tá sintonizado, abraço forte, obrigado, bom dia. A gente vai até às 8 por aqui com o melhor do modão sertanejo.

0: Rick Renner cantando Ela É Demais. Moda apaixonada, hein? Ô, bobo, hoje é terça ainda, zô. Hã? Hoje ainda é terça. É, pra você que tá ligadinho, pra você que tá antenado, muito bom dia. Nossa gratidão pelo carinho, pela companhia, pela sintonia e pela audiência. O Luzinildo tá comigo, né, Luzinildo? Aquele alô, aquele abraço e aquele bom dia pra você, meu garoto. A Leuzi lá no Texas de Rondônia. Ela falou, bom dia, meu querido amigo. Tenha um ótimo dia, abençoado. Amém. Bom dia, Leuzi. Tudo bem com você, querida? Beijo no coração, tá bom? Obrigado, gratidão por estar com a gente em nossa companhia, em nossa audiência. É isso aí. Agora são 7:40, 7:40. Vamos aqui para o nosso intervalo. Daqui a pouquinho eu vou voltar e vou trazer muito mais as últimas de hoje aqui no Bom Dia Antena.
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0: Aí, bonito, de volta com as últimas de hoje. Chapeludo. Tá faltando 14 para as 8 aqui no Bom Dia, Antena.

Muito bom, tá legal, tá bacana, são 7:52, 7:52. Rapaz, o Paulo César tá ligado comigo lá na América, tomando um leitinho com café, ou é um chocolate, não sei, eu acho que é um cafezinho, e comendo uma tapioca. Tapioca é coisa boa, hein? É comida saudável, né, ô Paulo César? Homem, não faça esse tipo de figuinha na gente, não, homem. Faça não. É, Paulo, ele falou que umas três vaquinhas daquela que produz mais de 100 quilos de leite por dia, já dá pra começar. É, já começa bem, né, ô Paulo César? Ô, rapaz, é coisa boa. Olha aqui, ó, deixa eu mandar um abraço pra Vilma, que tá ligadinha comigo. Vilma, bom dia. Como é que tá você, minha querida, tudo bem? Bom dia pra você e pro Pepe, viu? Seu querido esposo, tá bom? O Val Alves, tá ligado, tá antenado comigo, né, Val? Alusão pra você, tá bom, meu querido? Obrigado e bom dia. A dona Maria Socorro, dona Mary Help, tá ligada, tá antenada, né, dona Maria Socorro? Ó, beijo, obrigado, bom dia, tá bom? Ouvi aqui todinho o seu áudio, tá? Eu ouvi todinho aqui, tá bom? Obrigado, minha querida, pelo carinho, pela consideração, tá bom? E tudo de bom, Deus sabe de tudo e de todas as coisas, e aquilo que hoje talvez não esteja bem, amanhã estará melhor com a graça de Deus, não é isso? Tá bom? Tudo de bom, dona Maria Socorro, obrigado e bom dia. Ah, muito bem, quem mais está com rádio ligado, quem mais está antenado comigo? Olá, deixa eu mandar uma alusão aqui, curtindo e ouvindo nossa programação. O Carlinhos, ah, o tio Carlos tá ouvindo também a gente, tá curtindo, né, tio Carlos? Abraço pra você, tá bom, meu garoto? Obrigado e bom dia. Olha aqui, ó, tá chegando as últimas de hoje, agora tem essa aqui, essa moda bonita, do Christian com o Lipilian. Prazer por prazer. Faltando 6 para as 8, 6 para as 8.

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0: dia, antena de hoje. Pontualmente 8 horas. Obrigado e bom dia. Alô, Davi, como é que tá você, Davi? Bom dia, Jota, estamos na escuta. Aí, Dom Valor, já tá tomando o seu cafezinho. Aí, bonito, hein? Grande Davi, tá ligado, tá antenado comigo. Abraço, meu garoto, obrigado e bom dia. 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Nossa gratidão, nosso abraço, nosso carinho a cada um de vocês. Uma terça-feira maravilhosa e abençoada. Vem aí o Manhã da Antena com Josimar Santos. Fique ligado e antenado na frequência 100.7.
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2: Oi, gente! Ótima terça-feira pra todo mundo! Terça-feira também é início de semana. Bom dia, bom dia. Começando por aqui o seu Manhã da Antena. Muito feliz, demais da conta, por estar com vocês mais uma vez em mais um dia especial, tá? 996080800, tá liberado aqui o zap zap pra você interagir comigo, pedir sua música favorita, pode mandar áudio, pode mandar mensagem de texto, fique à vontade, a programação é de vocês, tá? Por aqui, Josimar Santos, faço companhia até o meio-dia nessa terça-feira, e olha, sem muita falação, sem muita enrolação, bora curtir músicas, começando assim o programa de hoje.
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É? Aqui é o Manhã da Antena. Hoje é terça-feira, dia 21 de julho.

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2: Antena, 8 horas e 19 minutos. Bom dia para você.
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0: 99608-0800. Bom dia para quem ligou o rádio agora. Você que tá acompanhando aí desde cedo nossa programação, super bom dia, tá bom? Lembrando que em Ouro Preto, na 100.7, você acompanha o J. Rabelo das 5 às 8 da manhã no Bom Dia Antena. Em Alvorada, Alcides Milagres, das 5 da manhã também até as 8 no Bom Dia Antena. Em Cacoal, das 6 às 9, tem o Clóvis Firme, também com Bom Dia Antena e o melhor da música sertaneja para vocês, tá? E a partir desse horário, eu por aqui. Às 14 horas, você ouve a Luciana Kester com Hits da Tarde, às 17 horas, mais conhecido como 5 da Tarde, o Antena Sertaneja, também aqui comigo, tá bom? Olha, gente, ótima terça-feira para você e o programa só tá começando. Super bom dia para você. Vamos lá, mais sucesso!
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2: Antena 939.
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0: Participa aí, 996-08-0800, Aldenice, o Foguinho e a galera de Ministro Andreasa. Também quem tá curtindo aqui é a Regiane, no bairro Santo Antônio. Ô Regiane, bom dia, ótima terça-feira pra você também, tá? Ela disse que escuta o programa todo dia. Muito obrigado mesmo, Regiane. Abraço pra você, tá? O Araújo também tá com a gente. Alô, Araújo. Nilma, do bairro São Marcos, também tá conosco. Obrigado, obrigado, obrigado. 996-08-0800. Edileuza e o Arthur também tá com a gente. Alô, Arthur. Alô, Edileuza, tá em Alvorada do Oeste. Vamos lá, dando sequência aqui na programação. Vamos. Ótima terça pra você. É só musicão do jeito que a galera gosta.
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3: Antena 10 horas.
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o show já começou. Mas é o quê? O show aqui da manhã, no Manhã da Antena. Muita gente participando, galera só de boa curtindo a programação, pedindo alô e claro que nós vamos parar tudo nessa rádio para falar só de vocês. Alô Danilo, do bairro Embratel, alô Danilão, abraço aí, tá, bom dia, boa terça-feira. Também o Reinaldo do Max Silva, da Igipa, pela 95.7. Terezinha de Fátima, ô Terezinha, e o chimarrão, é! E o chimarrão, a Terezinha gosta do chimarrão e quando toca um fandango aqui na rádio, aí que ela adora mesmo, né? Abraço, Terezinha, abraço pra você, tá? Ótima terça-feira. Sula Machado também tá conferindo a programação. A Olga e também o Francisco nos ouvindo, muito obrigado mesmo. 69-99608-0800 e a música não para, daqui a pouquinho tem mais alôs, tem também informações, tá? 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
1: Antena FM, a Copa acabou, então não tem mais boletim, né, esportivo da Copa do Mundo, né? Então o que nos restou aqui é a eleição 2026. Por quê? A Polícia Federal iniciou ontem, segunda-feira, a operação de segurança destinada aos candidatos à presidência da República nas eleições deste ano. O serviço será disponibilizado aos candidatos oficialmente homologados em convenções partidárias, mediante solicitação formal. Entre os presidenciáveis que já informaram que pretende contar com a proteção da PF estão Romeu Zema, do Partido Novo, Ronaldo Caiado, do PSD, e Renan Santos, do Missão. No caso do Lula, do PT, que buscará a reeleição, a segurança durante a campanha será realizada de forma integrada entre a Polícia Federal e o Gabinete de Segurança Institucional, que é o GSI. Já o senador Flávio Bolsonaro, do PL do Rio de Janeiro, optou por não utilizar a estrutura disponibilizada pela Polícia Federal. Segundo sua assessoria, ele continuará sendo acompanhado pela equipe da Polícia Legislativa do Senado, responsável por sua segurança em razão do mandato parlamentar. Aí você fala, Josmar, mas quanto é que vai custar aí esse reforço da Polícia Federal? A Polícia Federal estima um custo de aproximadamente 95 milhões de reais. Para garantir, não é reforço, né? É a segurança. Para garantir a segurança de até 10 candidaturas à presidência da República durante as eleições de 2026. Agora sim, toda a operação será coordenada pela Sala Nacional de Comando e Controle em Brasília, que é responsável por acompanhar em tempo real os deslocamentos, agendas e ações das equipes de segurança. A atuação também contará com integração entre a Polícia Federal e as Forças de Segurança Estaduais e Municipais, com o objetivo de garantir a proteção dos candidatos e reduzir impactos na rotina das campanhas eleitorais. Agora sim, né? Vamos para um breve intervalo. Daqui a pouquinho eu trago mais músicas, mais informações e o seu alô aqui no 996080800. 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
1: Antena 10:22.
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13: E a nossa programação tá show de bola. Ah, se tá! É terça-feira ainda, ainda é início de semana. Se você tá joinha ou acordou agora, mas nesse horário. Ah, tem gente que acorda um pouquinho mais tarde. Meu Deus do céu, esse horário da manhã. Mas tá bom, né? Tá bom, vamos lá. Deixa eu mandar aqui um abração pra quem, rapaz? Pro Eduardo, tá? Em Jorge Teixeira. Valeu pela audiência, o Eduardo da Silva Siqueira. Também Jorge Teixeira, o Ramiro Garcia. Alô, Ramiro. Abraço pra você, irmão. Também a Adriana, na décima linha, em Alvorada do Oeste. Valeu, Adriana. Valeu a galera aí da décima linha, todo o pessoal da zona urbana e zona rural em Alvorada. Um forte abraço pra vocês. Ótima terça-feira. 996-08-0800. Também quem tá comigo aqui curtindo a programação é a Nilzete Bala, tá em Rondolândia. Daqui a pouquinho tem mais alôs, tá? Continue participando, 699-9608-0800. Olha, mais uma vez eu falo pra você, mais uma vez, hein? Se você mandou o seu oi, nós não respondemos ainda, não falei de você na rádio, calma. Calma, que aqui é uma loucura mesmo, tá? Você não faz ideia, só quem trabalha em rádio sabe como que é aqui o interno. E para o ouvinte também que acompanha o rádio, já visitou o rádio, sabe que da loucura que é. Mas fica tranquilo que nós vamos falar de vocês, mandar alô. Se porventura mandar o alô bem no final do programa não der tempo, aí eu vou anotar e vou mandar. Alô à tarde no Antena Sertaneja. Se não, eu mando à tarde, também mando amanhã. É amanhã, quarta-feira, mando também no Manhã da Antena, tá? Mas desista não, tá? Não desista da gente, não fique chateado, não fique chateada que vocês são 10, tá bom? Beleza? Não nos abandone, por favor. Please, please, please.
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3: Antena, faltando 19 para as 11.
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0: E eu já quero começar esse bloco mandando alô pra ela, Anelita! Anelita tá em Alvorada, na linha 44. Ela tá sempre fazendo aquela faxina e tá ouvindo a rádio. Ô, Anelita, obrigado, tá? Rapaz, a pessoa tá só fazendo faxina e ouvindo a rádio, uma música boa, o alô. Ah, é bom demais, né? É bom demais. Também a Débora Reis, no bairro Bandeirantes, em Cacoal. Alô, Débora. Obrigado, Ana Josmar. Tô te ouvindo, tá? Tá bom, tá bom, tá bom. Deixa comigo. É aqui, ó, 996080800. Rose Silva. E também o Roger, a Luzia, a Renata estão em Urupá, ouvindo aí a nossa programação na Antena FM em Urupá. Valeu, obrigado, obrigado. O Guilherme, de Porto Velho, tá no Uber, né? Tá só trabalhando, né, ô Guilherme? Ó, obrigado pela audiência aí, tá? Tá no Uber, tá com rádio ligado, acompanhando a nossa programação. E os passageiros, fica de boa, tá? Fica de boa, porque aqui não toca música de duplo sentido, não, tá? Só música boa, aquelas... Boa, boa, boa, boa. Valeu, Guilherme. Abraços, ótima terça pra você. Professora Neuza. Ô, professora, você tá bem, mulher? Pois é, obrigado aí, tá? Josmar, manda alô pra nós. Tá mandado, professora Neuza. Tá mandado. Ótima terça. Vamos lá, músicas.
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3: Antena 11 horas.
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0: Legal, de volta.
1: Deixa eu esclarecer uma coisa aqui. O Rodrigo, quer ver com o Rodrigo? Josimar, por que que você tá colocando vinheta? É algo que fala de inverno e nem tá frio. Rodrigo, calma aí, deixa eu explicar pra você. Não é o tempo, ô amigão, que é o inverno. Ai, tá frio, nossa, meu Deus do céu. É a estação do ano. É verdade, tá? Então quando você ouvir aí, ah, mas é inverno, ah, é mais frio, não sei o que, não sei o que. É a estação do ano, tá bom, amigo? Não é porque que é o que o clima hoje tá frio, não. É, apesar que ultimamente tá quente pra caramba, né? Rapaz, o pessoal só quer ficar no ar-condicionado. Ai, ai, ai. Então tá explicado, né, Rodrigo? Abraço pra você, tá? Daqui a pouquinho também atendo sua música, toca aí seu pedido, beleza? Mas inverno não é porque tá frio o clima, não. É a estação do ano. Então é por isso, tá bom? Feito essas considerações, eu não acredito que eu tive que explicar isso. vamos lá. Bola pra frente, Quem tá ouvindo também aqui a programação, cadê aqui? Aqui, o Guilherme já mandou pra ele. Luzinildo, alô Luzinildo, abraço pra você. A Neia também na Rodovia do Café, alô Neia. Sônia Quadra tá em Alvorada, Nair Rafasco, oi Nair. Não esqueci de você não, viu mulher? Bom dia Nair. Era em Rafasco da linha 9 em Cacoal. Daqui a pouquinho mais alôs, porque tá chegando agora mais sucesso, chegando mais músicas na sua programação.
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0: 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Gente, a Amanda Araújo, que é esposa de Richarlison, usou as redes sociais ontem, segunda-feira, para denunciar os ataques que o jogador e a família receberam após a derrota da Argentina na Copa do Mundo 2026. A influenciadora relatou que ela e o marido receberam ofensas racistas dos torcedores argentinos por mensagens nas redes sociais. Abre aspas. Vou ler o que está escrito aqui, tá? Tá bom? Depois que eu postei os stories do Richarlison comemorando o gol da Espanha, eu recebi mais de 200 mensagens de argentinos sendo racistas na cara dura, me mandando emoji de macaco, chamando o Rick, né, que é o filho do casal, de macaco, me chamando de macaco, denunciou Amanda Araújo. As ofensas abertamente racistas da torcida argentina chocou a influenciadora. Abre aspas, eu fico de cara com o quão abertamente racistas eles foram. Xingaram ele, né, o Richarlison, me xingaram meu filho, sinceramente, se eu pudesse, falaria tudo o que eu penso. Desabafou Amanda. Em seguida, a influenciadora compartilhou um texto em espanhol para responder aos ataques que a família sofreu. Então, abre aspas. Se você é argentino e veio no meu direct xingar nosso filho, esse texto é para você. E completou, e aí teve a nota dela lá no Instagram, que eu não vou ler porque é extensa demais. Mas vai lá, tá? Vai lá, pesquisa aí. Vamos lá, intervalo.
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0: Antena, 11 horas e 20 minutos em Rondônia.
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4: Bora então, curtir mais sucesso aqui na programação. Voltamos no nosso bloco comercial para o musical agora. 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Estão preparados? Eu já tô, então aumenta o volume.
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1: Oh, Rio Preto! Cheguei Garnaldo e Zeneto e Cristiano junto e misturado, hein?
2: Essa é complicada.
1: Nunca aconteceu comigo.

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4: Agora na Antena. Blitz Nacional com Grupo Jeito Moleque.